0: 9:26.
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0: 9:30.

0: 10 e 2.
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0: 10:32.
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0: 10:35.
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0: 10h39.

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0: 11 horas.
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0: 11:32.
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0: 11:38.
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1: 11:41.

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1: 11:59.
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4: Meia-noite.
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3: Meia-noite e um.
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3: Meia-noite e um.

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Tudo bem? Olha, presta atenção. Não desliga. Escuta o que eu vou te dizer agora.

meia-noite e 58.

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0: 2h49.
1: Yeah, tá ligado, né? 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

0: 6 e 2.
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0: 7 horas.
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9: Olá, bom dia! Estamos chegando para conduzir mais uma manhã executiva neste sábado maravilhoso. A partir de agora, vou dar uma play no seu rádio. Aumenta o volume aí, porque vai rolar uma super sequência de músicas deliciosas. E ainda vou falar de música, de cultura e de informação. Uma mistura legal na nossa programação que está no sinal aberto de rádio pela 87,9 FM ou nas redes sociais, Facebook, Instagram e no site www.radioportalsulfm.com. Vou abrir esse bloco com esse sucesso.

legal construir essa programação para você e com você. Faça sua sugestão musical através do WhatsApp da Portal Sul e nós iremos incluir aqui na sequência da nossa manhã executiva. Bom dia, Pedro Osório.

0: Nossa, esse bloco foi top. Esse é o formato do programa Manhã Executiva, uma seleção de músicas especiais, grandes sucessos com novas interpretações. Mas agora, vamos dar continuidade no nosso podcast do dia.
1: O problema do brasileiro é que ele acha que gastar demais no cartão é algo ruim. Sendo que quem gasta mais de 3 mil no cartão, em qualquer cartão que seja, isso é algo lucrativo para a pessoa. Só que ela não sabe. E aí eu pergunto sempre para a pessoa, né, que vem me perguntar: Cris, como que eu faço para transformar meus gastos em fonte de renda, em viagens? Eu falo para a pessoa: como você enxerga o seu cartão hoje? Fonte de riqueza ou fonte de dívidas? Se você vê como fonte de dívidas, para com isso agora e vamos mudar de uma vez por todas. O cartão de crédito é uma fonte de riqueza, porque ele simplesmente é uma arma poderosa financeira. E sabe quem mais lucra com isso? São os bancos, óbvio que eles estão por trás desse mundo. E o brasileiro, ele tem por direito vários benefícios e nem sabe, como uma nova fonte de renda, viagens e economia nos gastos de mercado, coisas do dia a dia. Só que o brasileiro não faz nem ideia disso. E esse é o grande problema. Ele nem vai atrás, porque ele não sabe nem por onde começar essa realidade, porque é tudo muito obscuro. Mas olha só, para todo brasileiro que quer transformar cartões em fonte de riqueza, eu fiz uma matéria contando os segredos por trás, que como você faz para transformar os seus gastos em benefícios para sua vida. É só você tocar num botão que vai aparecer aqui na tela, provavelmente aqui embaixo de mim, em Saiba Mais, Assistir Mais, não sei. E lá você tem acesso a essa matéria que está lá no meu site. Toca no vídeo que está lá e assista até o final, que eu tenho certeza que você vai me agradecer muito depois que você tiver o seu primeiro resultado aí.

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mundo deveria ter um amigo gaúcho. A ideia do gaúcho é colorida, complexa. O gaúcho vive em vários séculos ao mesmo tempo. Ele é bruto, iluminista, troglodita, leal e valoroso. Como diz o lema aqui da capital, Porto Alegre, o gaúcho é trabalhador, herói e fora da lei, como os gaúchos de antigamente, inseparáveis de seus cavalos, honrados, corajosos, independentes, livres no pampa. A identidade carrega uma cultura própria, sem delimitações geopolíticas ou linguísticas, falando português, espanhol, meio argentino, meio uruguaio. O costume gaúcho é um exercício. Se repete e se repete até se tornar natureza, na cidade ou no interior. O herói substitui o santo, a proeza contada nas trovas substitui o milagre, e o homem de luta, o homem de paz. Gaúcho vem de guacho, a criatura sem mãe, que aqui nasce. Filho da terra, sempre sendo o outro, o que vem de fora, com a sua identidade própria e um cordão umbilical que nunca rompe. Por isso, é único. Ele até se encaixa em outros lugares, sempre meio desconfiado, mas nunca abandona o guaraná da fruk, a bergamota, o cacetim. É, todo mundo deveria ter um amigo gaúcho. Todo mundo deveria ter um amigo gaúcho.

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8: Eu sou Marlene Faria, que prazer enorme estar na sua companhia aqui na Portal Sul FM. Um encontro com a boa música, com os clássicos que embalam uma geração.

Que delícia de programação, não é mesmo? Pena que estamos chegando ao final da nossa manhã executiva. Já fico com saudades, mas no próximo sábado estaremos juntos de novo e poderemos nos deliciar com esse maravilhoso programa na sua casa, no seu rádio.

no seu trabalho, mas para me despedir agora e com tristeza, mas ao mesmo tempo feliz, feliz pela iniciativa desses artistas, desses cantores maravilhosos, vou deixar com vocês a música Direito de Viver. Direito de Viver é um movimento de artistas e músicos unidos em prol da reconstrução do Rio Grande do Sul. Com vocês, Direito de Viver. E até o próximo sábado. Um beijo no coração.

0: 8h56.
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O Rio Grande cantado e cultuado em bem alto e bom tom, por quem carrega dentro de si o sangue farrapo e as tradições de seus antepassados. Entre gaitaços e charlas, a música gaúcha em nossas raízes, elevado aos mais longínquos rincões, na voz de quem há 36 anos levanta a sua voz e a bandeira do Rio Grande em defesa de nossa cultura. Assim é o Galpão do Xiru, amadrinhado por seu criador, Edson Luiz Borges. Um bom programa a todos.

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1: 9:20.
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1: 9h48.
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1: 10h24.
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1: 10h51.
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2: 11:25.
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0: Meio-dia.
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0: Meio-dia.

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5: Uma e dois.
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0: 1:34.
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4: 2 horas.
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horas e 2 minutos, 4 e 2. Muito buenas tardes, gauchada. Buenas tardes, Pedro Osório. Buenas tardes, Cerrito. Buenas tardes, peões e prendas, prendinhas e piazitos de todos os pagos e de todas as querências. Que alegria, que baita satisfação. Estamos chegando, bolhando a perna do pingo. Mais uma tarde de sábado, hoje, 20 de junho de 2026. Ao vivo pela Portal CVM, a rádio de bem com a vida. A partir de agora, eu, Chay de Luiz, te fazendo companhia no Som Gaúcho da Portal até às 18 horas na nossa programação. Sejam todos muito bem-vindos aonde quer que tu estejas. Uma ótima tarde de sábado e um baita final de semana louco especial para todos nós. 2 horas de muita marca gaúcha e campeira. O melhor do repertório gaúcho, a tua participação. Vamos juntos pelos 87.9 do Rádio FM, região de cobertura da Portal FM, até onde conseguimos alcançar através aí do nosso sinal no FM e também através da internet pelo site oficial da Portal, www.portalsufm.com. Já estamos ao vivo também através do Facebook da Portal Sul FM e através do meu Facebook, Chad Luiz, no qual tu pode participar pedindo a tua marca, que com certeza nós iremos atender a nossa programação. Treze graus é a temperatura na tarde deste sábado aqui em Pedro Osório Cerrito. Nós vamos chegando com o Raízes do Sul e o 991-30-6637. É o celular e também o WhatsApp da Portal, que já está liberado. Repetindo, 991-30-6637. É o celular e também o WhatsApp para tua participação. Vai ligando, vai mandando tua mensagem de texto, grava teu áudio no nosso WhatsApp, manda teu chasque, que com certeza será uma satisfação muito grande atender a tua participação. Vai preparando o teu amargo, vem no capricho, dá volume no teu rádio. Pra ti que está no teu rancho mateando, outros que estão na lida, vai sintonizando com a gente. Nos ajude a fazer mais uma tarde de programação gaúcha do nosso Raízes. 4 horas mais 4 minutitos, que ronque as gaitas gaúchas, vão se abrindo as porteiras do Rio Grande. E eu chamo para dar início ao Raízes do Sul de hoje, o cantor e compositor Ayrton Araújo e a Vida de Peão. 4 horas e 4 minutos no ar pela Portal CFM, mais uma edição do programa Raízes do Sul. Uma ótima tarde, gauchada, vamos chegando bem desse jeito, tchê.

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Caueiro, fechando as porteiras do primeiro bloco do Raízes do Sul, criado em galpão nos Campos Verdes do Sul. Ainda por aqui ouvimos Elvio com Macete e o Rancho Gaúcho, e deu início ao Raízes do Sul de hoje, o cantor Ayrton Araújo e a Vida de Peão. De volta ao vivo, Palanqueado Arte, a cultura do nosso Rio Grande, a Portal FM, a rádio de bem com a vida, há mais de 23 anos no ar. E este é o Raízes do Sul, que vai te fazendo companhia todas as tardes, das 16 às 18 horas, aqui pela 87.9, levando sempre a arte e a cultura do nosso Rio Grande, de pago em pago, de rancho em rancho e de querência em querência, repontando sempre a nossa tradição gaúcha. A gente fica faceiro por demais com a tua audiência, com a tua participação, vocês que vão ligando, que vão participando, seja através aí do nosso Facebook, através da nossa live, aquele abraço, até mesmo aqueles que nos enviam mensagem através do WhatsApp. Obrigado pela companhia, muito obrigado pela audiência. Quero mandar um grande abraço, ligar com a gente lá em Piratini, na primeira capital farroupilha, ao ouvinte Lair Leal Garcia. Alô Lair, grande abraço, obrigado pela companhia, pela audiência, bom final de semana. Alô os amigos piratinenses, aquele abraço. Muito obrigado aí por estarem prestigiando o Raízes do Sul de hoje. Ela nos pediu, vai ouvir com Tetê Carvalho e a marca Só por Vingança. Obrigado aí pela sintonia, muito obrigado pela participação. Também ouvindo aí, nos acompanhando através da nossa live, Alô Ivaires da Silva. Obrigado aí pela sintonia, muito obrigado pela audiência. E tu segue ligando, segue participando com a gente, pedindo a tua marca através do 991-30-6637. Um grande abraço aí para toda a gauchada buena de Pedro Osório, Cerrito, que estão na lida, outros que estão no rancho mateando em sintonia com a gente. Obrigado aí pelo carinho, muito obrigado também pela audiência. E o pessoal aí, os internautas que nos acompanham pelo Facebook ou através do www.portalsufm.com, aquele abraço, muito obrigado aí por estarem sempre junto com a gente. Vamos trazendo Tetê Carvalho, Só por Vingança, Grupos Tiranos e o Brasil de Bombacha, arrematando com os Garotos de Ouro e a Morena Rosa, quando são 4 horas 19 minutos. É a Portal CFM e o Rio Grande do Sul aqui passa na nossa programação, e o Rio Grande em forma de música. Este é o Raízes do Sul, uma ótima tarde gauchada, e vamos seguindo ao som de Tetê Carvalho na nossa programação.

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0: 4:31.
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0: 74 com Carlinhos Fonseca ou 991-47-0684 com Solismar, Grupo Som da Terra Sul.
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0: Vamos de volta ao vivo, simbora gauchada até às 18 horas. Este é o programa Raízes do Sul, há mais de 9 anos no Arte Fazendo Companhia, nas tardes de sábado, levando a boa música e a cultura do nosso Rio Grande. 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Vamos embora, gauchada, quero mandar um grande abraço, ligar com a gente lá em Porto Alegre, a Ana Cândida, irmã aí do nosso amigo ouvinte Rosa Domingues, aqui em Pedro Osório. Muito obrigado pela companhia, muito obrigado pela audiência de vocês. E a data de ontem, 19 de junho, marca aí o dia do nascimento de uma das maiores vozes da nossa música e da trova gaúcha, Leovegildo José de Freitas, nome artístico aí de Gildo de Freitas. Ele nasceu em Porto Alegre no dia 19 de junho de 1919, faleceu em Porto Alegre no dia 4 de dezembro de 1982. Foi um cantor, compositor e trovador brasileiro, possuía um estilo muito parecido ao do também tradicionalista Teixeirinha. Os dois eram parceiros de trovas e muitas vezes se atacavam nas músicas, alegrando as plateias. Uma rivalidade feita na brincadeira. Com 17 álbuns gravados, Gildo até hoje tem o título de O Rei dos Trovadores e também O Rei do Improviso. Leovegildo José de Freitas nasceu no bairro Passo da Areia em 16 de junho de 1919. Filho aí de Virgílio José de Freitas e Georgina de Freitas. Gildo esteve na escola por apenas 7 meses, profissão foram muitas, mas apenas uma ele se aprofundou, como cantor, compositor e também trovador tradicionalista. Gildo começou a trabalhar muito cedo, aos 8 anos.

anos de idade, vendia frutas pela vizinhança. Com seu trabalho, muitas vezes, ele via alguns de seus, dos amigos de seu pai tocando gaita. Olhando e ouvindo, ele aprendeu a tocar. Muitas vezes, Gildo fugia de casa e algumas vezes ele cuidava dos cavalos em uma cancha. Seu irmão Alfredo tinha uma gaita antiga e em casa ele treinava a gaita. Gildo comprou a sua famosa gaita de oito baixos com 20 anos de idade. Até lá, ele já tocava nas ruas com a gaita de seu irmão. Por volta dos seus 16 anos, ele já era quase invencível nos versos. A sua capacidade de improvisar era incrível. Aos 18 anos, Gildo animava bailes em diversos lugares da capital gaúcha. Em 1941, Gildo de Freitas e Dona Carminha se casam e passam a ter morada fixa na cidade de Canoas. Gildo e Carminha tiveram 5 filhos: Jorge Freitas, Neuza de Freitas, Paulo Tadeu de Freitas, Hermenegildo de Freitas, José Cláudio e Eleuvigildo José. Gildo de Freitas sempre foi muito justo e leal. Sempre que era chamado para uma trova, ele aceitava e não desmarcava. Gildo também trazia muitas vezes em suas músicas a sua simplicidade, sua honestidade, sua lealdade, sua coragem e carinho pela família e amigos. Mas em muitas músicas, Gildo e Teixeirinha atacavam, cantavam coisas para provocar o outro. Os dois faziam músicas falando de coisas para provocar o outro. Era uma briga que apenas era brincadeira. Os dois eram grandes amigos, companheiros e só faziam isso para divertir o público. Em 1963, Gildo de Freitas viaja para São Paulo para gravar seu primeiro disco, O Vida de Camponês, que fez sucesso nos primeiros anos. A partir de 1965, Gildo atingiu sucesso no Rio Grande do Sul, mas após os anos 70, Gildo só fazia muito sucesso no país e no mundo. Ele cantou em todos os estados brasileiros, trazendo mais conhecimento da cultura gaúcha ao público. Sempre fazendo trovas, foi considerado o rei do improviso e da trova gaúcha, pois ele fazia versos sobre tudo que vinha em sua mente. Gildo sempre dava muita atenção aos seus fãs, sempre dando autógrafos e tratando todos com muito carinho e dedicação. Em 1949, Gildo desaparece em todo o Rio Grande do Sul, sendo considerado morto. Mas, felizmente, ele retorna para casa. O motivo do desaparecimento são desconhecidos. No ano de 1956, se torna uma grande atração no programa de rádio Grande Rodeio Coringa. Nos anos 70, Gildo teve várias internações hospitalares por problemas de saúde. E em 1982, foi gravado seu último disco, O Famoso Ídolo. Gildo de Freitas faleceu em 4 de dezembro de 1982, aos 63 anos de idade, vítimas de causas naturais. No seu legado, a Lei Estadual de número 8.814/89 instituiu 4 de dezembro, data da morte de Gildo de Freitas e de seu parceiro e rival Teixeirinha, que após 3 anos, no ano de 1985, faleceu também. E essa data de 4 de dezembro ficou como Dia Estadual do Artista Regionalista e Poeta Repentista Gaúcho no Rio Grande do Sul. Tá bueno aí, então, vamos trazendo alguns de suas discografias. No ano de 1964, ele gravou O Trovador dos Pampas. 1965, Vida de Camponês. 1966, O Desafio do Padre e o Trovador. 1968, Gildo de Freitas e Sua Caravana. 1969, Distância em Estância. 1970, Dupla Alegria dos Pampas, Gildo de Freitas e Zezinho e Julieta. No ano de 1970, O Rei do Improviso. 1972, Desafio de um Paulista e um Gaúcho. 1975, Gildo de Freitas e Seus Convidados. 1976, O Ídolo. 1977, Gildo de Freitas e os Taitas. 1978, Gildo de Freitas. 1979, Mais Sucessos. No ano de 1980, O Rei dos Trovadores. E o seu último trabalho aí, no ano de 1982, Figueira Amiga. Tá bom? Então vamos relembrando, vamos trazendo aí a marca de Gildo de Freitas, Filho da Natureza, aí que conta sobre o seu aniversário no ano de 1919. Aí um dos maiores nomes da nossa música, da trova e da poesia gaúcha. Vamos ouvindo então Gildo de Freitas, o grande rei do improviso e o rei dos trovadores. Canta aqui no Raízes do Sul e o Filho da Natureza.

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Amor, então, gauchada, estamos de volta com o nosso Raízes do Sul, trazendo aí um pouco da história, então, de um dos grandes nomes da nossa música da Trova Gaúcha, saudoso Gildo de Freitas, nossa programação aí, que a gente trazer a musicalidade, a poesia, a trova do nosso Rio Grande, te traz aí também um pouco de informação e da cultura do nosso Rio Grande do Sul. 13, faltando para 5 na tarde deste sábado, 20 de junho, por aqui a gente vai mateando e registrando a participação dos ouvintes. Quero mandar um grande abraço ligado com a gente, meu amigo Danilo Caldeira Gonçalves, do Teletáxi do Danilo. Alô Danilo, grande abraço. Muito obrigado pela companhia, muito obrigado pela audiência do amigo. Nos pediu a marca Sistema Antigo, na regravação e na voz de Cristiano Quevedo. Nós estamos trazendo aí para abrir o próximo bloco um abraço, Danilo. Muito obrigado pela companhia, muito obrigado pela audiência. Diretamente nos Pagos de Uruguaiana, ligada com a gente, a Santa Prates. Obrigado pela sintonia, muito obrigado aí pela participação. Um abraço para Uruguaiana. Obrigado com a gente lá nos Pagos de Hulha Negra, meu grande amigo, grande cantador, Glênio Cavaleiro. Buenas tiras, um bom final de semana a todos nós na escuta por aqui em Hulha Negra. Se não rodou, dá para rodar aí com Jorge Freitas, reconhecimento, ou com Gildo de Freitas, recordação no passado. Com certeza, meu amigo, vamos trazer uma marca aí, vamos procurar aqui no nosso sistema, uma marca aí do Gildo ou do filho Jorge de Freitas, para arrematar o próximo bloco, tá bueno? Um abraço, sucesso sempre, muito obrigado por estar prestigiando aí o Raízes do Sul, amigo Glênio Cavaleiro, muito obrigado pela participação, muito obrigado pela audiência. Segue ligando, segue participando com a gente, 991-30-6637, que até às 18 horas passa por aqui o Rio Grande, o melhor do repertório gaúcho. Vamos trazer então, na regravação, na voz de Cristiano Quevedo, Sistema Antigo, para abrir este próximo bloco, faltando 11 para 5 na Portal.

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0: Limoeiro, tá aí Natália Guastucci e o velório do Juca Torto. Vamos trazendo a marca agora do filho do Gildo de Freitas, homenagem a seu pai, essa marca que vai lá pro meu amigo de Hulha Negra, o Glênio Cavaleiro, tá bom, Glênio? Não encontramos a marca que tu nos pediu, mas vamos trazendo uma com Jorge de Freitas e a marca homenagem a seu pai, tá bom? Vamos ouvindo então.
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0: 5 e 1.
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6: Amor, então, gauchada, vamos em frente na nossa programação, quando no relógio vai marcando 5 horas e 5 minutos. Estamos de volta com o nosso Raízes do Sul, valorizando nossa cultura, nossas raízes e nossa gente. 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Grupo musical é Som da Terra Sul. 5 horas e 7 minutos, vamos em frente, gauchada buena. E por aqui quero registrar a participação do meu amigo Iago Silva, grande comunicador de rádio, da Rádio Web Querência, aqui de Pedro Osório. Alô, Iago, buenas tardes pro amigo, muito obrigado pela companhia, esse galo velho. Nos pediu com Gildo de Freitas e o Sonho de Grosso. Vamos trazendo aí para abrir o próximo bloco. Grande abraço, meu amigo Iago Silva, sucesso sempre. Muito obrigado aí por estar prestigiando o Raízes do Sul. Quero mandar um grande abraço, ligada com a gente também, a Rosa Domingues. Boa tarde, amigo. Manda um alô pra minha mana Ana Cândida, lá em Porto Alegre. Um ótimo final de semana. Um abraço aí pra Rosa Domingues, também pra Ana Cândida, que mais cedo esteve participando com a gente através da internet. Muito obrigado por estarem sempre acompanhando o Raízes do Sul. Meu amigo Adão Souza Ferreira. Alô, Adão. Um grande abraço, amigo. Muito obrigado pela participação. Ele manda um abraço pro amigo de infância, Jorginho, mais conhecido por Paijinho. Um grande abraço, meu amigo Adão, muito obrigado pela participação, pela companhia. Meu amigo Carlos Jorge Farias, professor Jorginho, ligado com a gente. Ele nos pede a música do Tchê Barbaridade, As Flores do Jardim. Nós vamos trazendo nesse próximo bloco um abraço ao amigo Carlos Jorge Farias, grande Jorginho. Obrigado pela participação, pela companhia do amigo. Lá da Querência de Cerrito, ligado com a gente também, meu amigo Renato Vieira. Tá no galpão, tá mateando e ouvindo a Portal FM. Nos pediu, vai ouvir com Baitaca e a Estância Abandonada. Baita abraço, Vieirão. Obrigado pela companhia desse galo velho. Muito obrigado pela audiência e também pela participação. Um bom final de semana. Tá ouvindo a Portal? Então liga pra cá, manda tua mensagem de texto, manda teu chasque no nosso WhatsApp, que é o 53991306637. E até às 18 horas tem muita marca gaúcha e campeira na nossa programação. E agora tem Gildo de Freitas, Sonho de Grosso, relembrando uma das maiores vozes da nossa música gaúcha, quando são 5 horas e 10 minutos. Vai mateando e participando com a gente, tchê!

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Amorita Gauchada de volta ao vivo, palanqueando a arte e a cultura do nosso Rio Grande. 12 graus é a temperatura neste momento, 5 horas 22 minutos. É a Portal FM, a rádio de bem com a vida e com certeza. A gente mais ainda com a tua audiência, com a tua participação. Muito obrigado por estarem sempre acompanhando a nossa programação gaúcha de mais um Raízes do Sul. Quero mandar um grande abraço, ligado com a gente diretamente dos Pagos de Piratini, primeira capital farroupilha, o amigo Darlan Pereira. Vamos atracar ligado aqui em Piratini, parabéns pelo baita trabalho, que Deus abençoe, sempre abraço, sucesso. Muito obrigado, meu amigo Darlan Pereira, sucesso sempre, o amigo, muito obrigado por estar prestigiando Raízes do Sul. Vamos trazendo uma marca do amigo aí, Vaneira da Madrugada, letra e música do grande Mário Meirelles, também lá de Piratini, na regravação e na voz de Darlan Pereira, tá bueno? Um abraço, meu amigo velho, obrigado pela participação, também pela companhia, um abraço a todo o povo piratiniense, que estão sempre prestigiando a nossa programação, desde o começo aí, teve mais participações aí de Piratini, a gente agradece pelo carinho, agradece aí pelo prestígio com a nossa programação e também as demais querências da nossa região sul, que nos acompanham através do www.portalsufm.com, o site oficial da Portal, também através do Radiosnet, pela nossa live aí, que vai atravessando fronteiras. A gente agradece por demais pelo carinho, pela audiência, pelo prestígio com a nossa programação. Tá bueno? Segue com a gente, que até às 18 tem muita marca gaúcha e campeira, e vai participando, registrando a tua participação pelo 991-30-6637. Vamos embora, então! Para abrir este bloco, Darlan Pereira e a Vaneira da Madrugada, quando são 5 horas 24 minutos. É o Rio Grande, forma de música. Este é o nosso Raízes do Sul.

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Jota Barbosa, até onde tiver campo. Ainda por aqui ouvimos Mauro Silva, Longe do Pago, e o cantor piratinense e comunicador Darlan Pereira e a Vaneira da Madrugada. Vamos ao intervalo dos nossos apoiadores culturais. Na sequência, estamos de volta com o melhor do repertório gaúcho. Até às 18 horas, segue participando com a gente através do 991 3066 37.

0: 5:35.
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0: Favorito Gauchada, estamos de volta, quase no finalzito aí da nossa programação de hoje, 20 faltando para 6, aqui na Portal FM, a rádio de Bem com a Vida. 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Vamos embora então, quero mandar um grande abraço ligado com a gente, o amigo Theo Moraes, toca lá pro Quinto Distrito com Volmir Coelho, é o Theo de Pelotas, muito frio, tchê, um abraço, tudo de bueno, um abraço meu amigo Theo lá em Pelotas, obrigado pela companhia. Pois é, meu amigo, vai caindo até a tarde, vai esfriando, é o inverno gaúcho que vai começando, né, tchê? Um abraço aí, meu amigo Theo Moraes, obrigado pela companhia, muito obrigado pela audiência. Vamos embora então, e agora vamos fazendo o lançamento em primeira mão da marca de Capitão Faustino e João Luiz Correia, e a Chinoca da Crina Curta, baita composição aí que foi lançada ontem, já está disponível aí nas plataformas digitais, YouTube, também no Spotify, e nós vamos trazendo em primeira mão aos ouvintes da Rádio Portal CFM aqui de Pedro Osório, os ouvintes que nos acompanham, Raízes do Sul. Vamos trazendo então Capitão Faustino e João Luiz Correia e a Chinoca da Crina Curta aqui na Portal FM. Vamos ouvir então.
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0: O governo.
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Tá o Ergo Jada, tá aí o Mano Lima e o Zaino Aporreado cantando aqui na nossa programação. Antes de encerrar o Raízes do Sul, quero mandar um grande abraço ligado com a gente, grande cantador do nosso Rio Grande, meu amigo Gauchinho do Acordeão. Alô, Gauchinho, grande abraço pro amigo, muito obrigado pela audiência, muito obrigado pela companhia, sucesso. Sempre vamos trazendo uma marca do Gauchinho, esta que está no seu mais recente trabalho, e a saudade da querência de encerrar o Raízes do Sul de hoje. Aquele abraço, Gauchinho, obrigado aí por estar acompanhando o Raízes do Sul. Vamos ouvindo então Gauchinho do Acordeão e a saudade da querência.

0: obrigado, senhor.
1: Tá bonitão, gauchada, faltando 3 para 6, só nos resta primeiramente agradecer o nosso patrão velho por nos dar essa baita oportunidade para que nós pudéssemos bolhar a perna do pingo, mais uma tarde de sábado, hoje 20 de junho de 2026, e por ter passado 2 horas aí levando a boa música e a cultura do nosso Rio Grande, interagindo com toda a gauchada de norte a sul do nosso Rio Grande, do nosso Brasil e do mundo afora. Muito obrigado, patrão. Também o nosso muito obrigado aos nossos apoiadores culturais, nomes e empresas que mantêm no ar todos os sábados o Raízes do Sul. A vocês, nosso carinho, nossa gratidão, muito obrigado por estarem sempre apoiando a nossa cultura, a arte e também o nosso programa Raízes do Sul. Também quero aqui agradecer a cada um de vocês, peões e prendas, prendinhas e piazitos, de todos os pagos e de todas as querências que estiveram mais uma vez sintonizados com a Rádio Portal. Nosso muito obrigado pelo carinho, muito obrigado pela baita audiência. Nós voltamos no próximo sábado, se o patrão dos patrões permitir, às 16 horas da tarde, estaremos bolhando a perna do pingo mais uma vez para trazer música e alegria para todos vocês. Tenham todos uma ótima noite de sábado, um ótimo domingo, uma boa semana e até sábado que vem. Gauchada Buena.

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2: 6 horas.
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Pelos campos e nos matos da querência, o revoar da bicharada voltando aos ninhos. É hora de recolhimento. No rancho que há no interior de mim mesmo, eu, gaúcho de fé, me arrincono e medito. Despindo o poncho da vaidade no orgulho, tiro o chapéu, apago o pito e me achego para uma prosa com o patrão maior. Na sua presença, meu sangue quente de farrapo se faz manso caudal. Entrego-lhe minha alma afoita de alcançar lonjuras e abrir cancha em busca do destino. Renuncio minha chucra rebeldia e me faço doce de boca e macio de tranco para dizer: graças, patrão, por tudo que me deste. Por esta querência, senhor, que meus ancestrais regaram com seu sangue e que aprendi a amar desde piá. Pelos meus parceiros desta ronda da vida, sempre de prontidão para me amadrinharem na camperiada mais custosa ou para matearem comigo na hora do sossego. Reparte com eles, patrão, esta fé que me deste e este orgulho pela minha querência. Ajuda, patrão, a manter acesa esta chama. Concede sempre ao gaúcho a força no braço e o tino para saber o que é correto. Dá-nos consciência para preservar a nossa cultura livre da invasão dos modismos. Conserva a essência e a beleza da nossa tradição. E agora, com licença, patrão, que vou aproveitar a olada para um dedo de prosa com Nossa Senhora. Ave Maria, primeira prenda do céu, contigo está o Senhor da estância dela. Tu és bendita entre todas as prendas, e bendito é o piá que trouxeste ao mundo, Jesus. Maria, Mãe de Deus e Mãe de todos nós, roga pela querência e pelos gaudérios que aqui moram, nesta hora e no instante da última.

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0: 6:21.
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0: 6h42.
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0: 7h23.
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0: 7h40.
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0: 8h34.
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4: 9 horas.
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